Bercy. Canções, carnavais e cassinos, ambientes tão finos, humor infantil. E uma geração de meninos amou para sempre o cinema Brasil.